É o seguinte, sem bagunça, se não desço aí, arrebento todo mundo. Estiver bagunçando. Toma, gavitando. Bota essa mãozinha pra lá.

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1: 52.
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0: Não, não consigo entender assim direto.
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2: 4 e 8.

0: 4:18.
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0: 4:57.
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2: Muito bem, olha a hora, Andaia FM, 30 anos, primeiro lugar de verdade, 6 horas e 2 minutos. Continuamos juntos, depois de uma hora inteirinha com o mais amado do Brasil, Amado Batista, agora chegando o Rei Roberto Carlos, com as suas melhores canções para este domingão, dia 23 de agosto. Bom dia, minha amiga, bom dia, meu amigo. Já agradeceu a Deus por mais um dia? Eu também já. Vamos lá então, começa agora até às 7 o Café da Manhã com o Rei. Programa do Rei Roberto Carlos, mais ouvido em toda a nossa Bahia. É impressionante a audiência desse programa. Então vamos lá. Contamos aí com a sua participação, mande aí a sua mensagem de texto, de áudio, de preferência áudio e curto, para dar para todo mundo, em média de uns 30 segundos, no máximo. Se passar disso, lepo! O nosso WhatsApp é o 997116971.
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2: 6:03. Rei Roberto Carlos, as canções aqui na Andaiá, emissora Rede Baiana de Rádio.

0: Obrigado.
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0: rotina de Roberto Carlos, que na década de 70, ele foi o disco que ele mais... que mais fez sucesso, porque fez sucesso em todas as músicas. Uhum. E a primeira, Tino, pra mim é a melhor. Você que é bom de mexer no celular, deixa pra mim aí. Tudo de bom pra tu, bom dia pra vocês todos.
1: Ô, meu amigo Ligeirinho, bom dia com Jesus. Já tô procurando aqui, já jogando aqui no nosso sistema playlist do Rei Roberto Carlos. Agiliza e procura pra tocar rotina aí, meu povo.
2: Bom dia, Tino Alves.
1: Bom dia.
2: Ô, cupom estourado. Um bom dia e domingo pra todos os ouvintes dessa rádio linda, maravilhosa. Ô, Tino, eu quero ver a música Nossa Senhora aí, Tino. Manda um abraço para o povo todo aqui dos 53, Tino. Um abraço, Tino. De bom dia.
1: Bom dia também, Neguito, meu amigo Neguito, saúde e paz. Alô, Bob Segurança. Neguito, saúde e paz. Alô, Bob Segurança. Bom dia com Jesus também, viu, Bob? Bom descanso. Bom dia, meu amigo Edgar Barbosa, Vila Maria. Que luz da esperança de Deus ilumine o nosso dia. Deus abençoe todos nós. Valeu, meu irmão. Muito obrigado aí pelo carinho. Tem mais áudios aqui, produção. A hora é agora, no 997116971. É o WhatsApp aqui do Café da Manhã Correia, o WhatsApp da nossa Andaia FM.
3: Bom dia, Tino Alves. Aqui é Maria Rita, povoado Muritibinha, Conceição do Almeida. Gostaria de mandar um alô à minha mãe, aí no Vila Viva, minha irmã, todos aí no Vila Viva. E gostaria de mandar um alô a meus amigos aqui no Posto 101, na Cajazeira, em Dom Macedo Costa, a todos aqui em Muritibinha, a toda a equipe da Andaia FM. E gostaria, se for possível, ouvir a música de Roberto Carlos, Jesus Salvador, e oferecer para todos os ouvintes e para a equipe da Andaia FM também.
1: Valeu, amiga! Bom dia com Jesus! Ótimo domingo aí para nós!
0: Bom dia, Tino Alves. Tô ligado aí, Café da Manhã com o Rei.
1: Ô, maravilha!
0: Eu queria mandar aí um abraço aí para Mundinho da Bicicleta.
1: Alô, Mundinho!
0: Maior Segurança aí em Petrolina. Que Deus abençoe, Mari, você e sua família.
1: Tá longe.
0: E desejar um bom domingo pra você e toda a equipe da AFM, meu preto.
1: Oh, beleza.
0: E hoje é 3-1 pro Vitória.
1: Deus é mais.
0: Tchau,
1: vai ser empate. Sou torcedor Bavi. É empate pra não ter tristeza pra outro lado.
4: Dia. Manda um alô aí pra Emanuel no sítio Santa Maria. Já tá aqui tirando leite aqui pra mandar pro Barradão. Já mandou.

0: estável, perdão.
1: Tudo em casa, mas rotina já tá aqui na programação. É a nossa próxima música. Alô, Zé de Candu, Avenida Luiz Viana. Visitei Afonso essa semana, viu, Zé? Aí do restaurante Gaiola, ganhou prêmios da Rádio Andaiá. Foi uma festa, você tinha acabado de molhar o bico, abriu o apetite, e pra casa almoçar. Aí eu cheguei, aí o Zé de Candu saiu agora.
2: Bom dia, Tino Alves, aqui, Tino Lico da Sapucaia.
1: Opa!
2: A família bonita de Obescaro, todo mundo ouvir aí. A Sapucaia.
1: Tá bom,
2: bom dia, fica com Deus.
1: Bom dia.
3: Oi, Tino, bom dia, Tino. Você, abençoe sua família, abençoe a todos da 97,1, Tino. Um abraço para meus padrinhos, Isalte e Marli, Isalte da Caixa Econômica, Carlos Segurança e família, Jorge H e família. Também para meu ex-cunhado, Antônio Carlos, conhecido como Carango, sua esposa Nil, aí no São Benedito, ouvinte número 1 do seu programa. Para todos os torcedores rubro-negro da Leão! E também dizer que eu tô muito feliz, porque ouvir a 97,1 é uma honra. Um abraço, Tino, tudo de bom, muita luz nos seus caminhos, negão! Cuida!
1: Nossa, caminhos, um abraço, cuida pra cuidar! Um abraço, meu povo, em Pernambuco! É área também, Andaiá. Muito obrigado, viu, Mari? Bom dia também pro meu amigo Rivaílton Matos, companheiro de imprensa, radialista, empresário. Um abraço, viu, Riva? Toda a sua família, toda a equipe aí, Rio Lab, sua empresa de material de construção lá no Cruzeiro de Laje também. Tá indo pra roça agora e ouvindo a nossa Andaiá, o café da manhã com... Ei! E hoje é dia de vitória! Ô, glórias! E dia de Bahia também! Olha! Hoje é o quê? Hoje é Vibar, porque é no Barradão, né, gente? É Vibar!

0: Tino, que tá falando aqui é Sandra de Riacho d'Anta. Eu gostaria que você passava um paninho de Robescalo, Água Dourada. Enfim, saludo para você, para minhas duas filhas, Serenata, para minhas amigas aqui em Riacho d'Anta, São Antônio Jesus. Bom dia, Tino.
1: Cadê Dalva?
2: Bom dia, Tino Alves.
1: Bom dia,
2: amiga. Manda um alô para o Tabocal, para todos os vindos do Tabocal 1, 2, para a Nativa, a Liana, Domingo. E um feliz domingo, abençoado.

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0: dia para você ligado, acompanhando a programação da Rádio Andaia FM. Obrigado pela sintonia, pela audiência. Vamos que vamos juntos aqui na Rádio Andaia FM. Você acompanhando o programa Conexão Gospel, que é a palavra de Deus que renova nossas forças em forma de canções. 7:05 agora.
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coração, para que o Senhor venha verdadeiramente, Pai, poder trabalhar na vida, em todas as áreas da vida dessa pessoa. Te agradecemos, ó Deus, pelo ar que respiramos, por mais um dia, por mais uma semana, Senhor, que se inicia. Embora essa semana seja desconhecida para nós, mas o Senhor tem o controle de todas as coisas. Te agradecemos, livra, Senhor, do homem mau, do homem sanguinário, do homem violento. Estende, Senhor, em tuas mãos para abençoar, para curar, para libertar, para salvar. Te agradecemos, quem lhe diz amém, graças a Deus. Meus irmãos, meus queridos, queridas, tem aqui uma palavra de Deus para você nessa manhã, está lá no livro de Mateus, Evangelho de Mateus, capítulo 1, versículo 18 ao 21. Diz o seguinte aqui: foi assim o nascimento de Jesus Cristo. Maria estava prometida em casamento a José, mas antes que se unisse, achou-se grávida pelo Espírito Santo. Pois José, seu marido, um homem justo, e não querendo expô-la à desonra pública, pretendia anular o casamento secretamente. Mas, depois de ter pensado nisso, apareceu-lhe um anjo.

decisões que agradam o coração de Deus, porque decisão decide destino. Você faz suas escolhas e suas escolhas fazem você. A vida é assim. E pensando que a vida é fácil, é vício, são que a gente tem que tomar dia após dia. E nossas decisões refletem o nosso destino. Que Deus, na sua infinita misericórdia, venha te dar graça, renovar suas forças, te dar sabedoria, abrir o seu entendimento para que você venha, nas diversas modalidades da sua vida, você venha ter sabedoria para decidir a melhor decisão na sua vida. Que Deus venha te conduzir nos passos da palavra dele. Deus venha te dar sabedoria cada dia mais e mais. Em mim, do Senhor Jesus. Amém. E graças a Deus.

0: na programação da Rádio Andaiá FM pra você. Bom dia. Com essa aí finalizamos o programa hoje, hein? Agradecendo a você pelo carinho, pela companhia, pela audiência. Tá na hora da oração com o pastor Cremildo Quadros, o pastor abençoado. Cadê o pastor Cremildo Quadros na oração agora, pastor?
1: Louvado seja o nome do Senhor. Ora, Paulo Sérgio, quero glorificar a Deus pelo culto de ontem à noite. Que o Senhor Jesus Cristo nos concedeu na sua presença, para a glória do seu nome. O Senhor se fez presente e o seu nome foi glorificado. Que Deus continue abençoando a todos que ali compareceram para glorificar o nome do nosso Deus. Louvado seja o nome do Senhor. Vamos orar na vitória. Soberano Deus e eterno Pai, Deus eterno, Deus amado, Deus justo e Deus poderoso, nesta hora, Deus, que entramos na tua presença, quero te apresentar, seus ouvintes que estão na sintonia do programa, que sejam alcançados pela tua misericórdia. Deus, quero te pedir, Senhor, que venha repreender toda enfermidade, todo espírito de enfermidade nesta vida que se encontra no leito da dor. Eu ordeno que todo mal seja feito agora em nome do Senhor Jesus Cristo. Eu repreendo toda enfermidade agora em nome do Senhor Jesus. Eu ordeno que saia e desaloje desse corpo, em nome do Senhor Jesus Cristo. Meu Deus, venha à porta do emprego, Senhor, para aqueles que se encontram desempregados, Jesus. Pai querido, Pai eterno, Pai amado, Pai justo, Pai poderoso, que te apresentar nas tuas mãos, Senhor, este pai de família, esta mãe de família, venha restaurar este lar, Senhor. Deus eterno, quero te apresentar os patrocinadores desse programa, que venha prosperar em seus negócios. Autoridade nas tuas mãos, tenha de misericórdia da nossa nação, nosso estado, nossa cidade, da direção do teu Espírito Santo, em nome de Jesus. Deus, neste momento, Senhor, quero te apresentar toda a equipe da Andaiá FM, toma nas tuas mãos.

0: todos tenha Cristo como um único caminho conduz a Deus. O Amanhã do Brasil, seja do amor de Cristo. Na sequência, vem aí Juriti, a programação da rádio Andaiá FM. Lembre-se, nenhum problema é grande demais quando você confia em Deus, que é um brote permanecer bem dentro do seu coração. É o que eu digo sempre, é força para lutar, fé em Deus para vencer. Um grande abraço, valeu, tchau, tchau, boa semana.
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2: 8 horas, 1 minuto, bom dia.

Alô, Santo Antônio, alô, Bahia, muito bom dia pra você que ligou o rádio agora, você é com a gente a tempo, nosso abraço, nosso muito obrigado. Começa agora o nosso Vai da Samba, vamos juntos até o meio-dia com o Vai da Samba, e às 11 deixa eu me apresentar pra você. O tal

Bom dia, Júlio. Essa música de Zeca Pagodinho, qualquer música de Zeca Pagodinho e Marcinho da Vila, Deixa a Vida Me Levar, viu? E eu falei pra Maragogipinho, pra todo mundo, Zé Bisonho, pra todo mundo em Maragogipinho, pra meu filho também, viu? Mande Luciano Pedreiro e de Zé Bisonho.

0: Vamos lá, agora faltando 26 minutos para as 9. Muito bom dia para você. Esse é o nosso Vai da Samba, o povo das 8 aí presente. Então viva o samba com o Grupo Barlavento. Vamos morrer com samba de roda. Olha quem passou por aqui também foi Zeca Pagodinho com lata d'água na cabeça. Também Benito de Paula, Assobiar e Chupacana. 997116971 continua valendo pra você um super boné. Daqui a pouquinho a gente vai tentar um bate-papo aí com o Noelson do Cavaco aqui no nosso Vai da Samba. Vamos aqui no nosso WhatsApp, vamos lá.
1: Que Deus lhe dê um abençoado dia, meu amigo Jutinho. Eu quero mandar um salve pra todos vocês. Quero desejar um feliz aniversário pra minha mãe e pra Vando. Que Deus derrame chuva de bênção na vida deles e de todos os aniversariantes do dia. Um abraço, meu amigo Juriti, o tal.
0: Beleza, beleza, Neide, muito obrigado, um grande abraço. A tua turma na sintonia aí na zona rural de São Miguel das Matas, Arco Verde com a gente. Parabéns então a dona menininha. Daqui a pouquinho tem homenagens aos aniversariantes. Esse é o nosso Vai da Samba, que segue até as 11 da manhã no oferecimento de Bar do Aloysio, a melhor feijoada da cidade. 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
1: Bom dia, meu amigo Juriti. Aqui quem tá falando com você é seu amigo ali, é o Mestre Fiscal do Gueto, passando pra mandar um abraço.

0: 8h54, bom dia! A qualidade musical, o som do Ferrugem! O som nosso vai dar samba, especialmente para você aqui de Santo Antônio de Jesus, de toda a região. A você que nos acompanha no aplicativo, que honra ter você, viu? Uma excelente manhã de domingo! Ligou o rádio agora aí com a gente a tempo. O nosso abraço, o nosso muito obrigado, que honra ter você. Esse é o Vai da Samba, juntos até às 11 da manhã. Eu sigo contigo até meio-dia. 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Abraça seu Jota e toda a sua equipe. Abraça a minha querida Mailane, dona aí do meu querido Nilson, aí da Matecol. Que honra saber, meu irmão, que você me escuta. Ele que é funcionário da Matecol, dona Mailane, aí da Maria Preta, que compõe a equipe da Sami Ovos. Um beijo a vocês, bom domingo, que honra tê-los na sintonia. Vocês que eu não sei o nome, mas sei que estão na sintonia, que honra, viu? Não sei onde vocês estão, quem são, nem fazendo o quê, mas sei que vocês nos dão essa moral aqui no Vai da Samba, que honra, viu? Um abraço aos meus amigos aí do supermercado dos Prime. A gente fez uma ação aí ontem, pessoal muito receptivo, meu querido Arthur, minha querida Késia do marketing, também meu querido Gilvan dos Sinos, meu querido Fernando aí do Caprinos e Bovinos. Alô, Fernando, muito bom dia pra você. Um abraço às minhas amigas Eliana, a Leda do Café Palmeiras com a gente também, a Beatriz da Pronto Alimentos, que honra conhecer, viu? Grande abraço a toda a turma do supermercado Doce Prime, Eliana. Ela continua valendo pra você no 99711-6971, 99711-6971, um super boné. Manda seu nome e endereço, às 11 sai. Até às 11 sai especialmente pra você. Um super bom, né? Vem, Jorge H.
1: Bom dia, Vai da Samba. Bom dia, Juriti. Tô aqui na Juracy Magalhães, pois tô aqui, é Jorge H. Torcedor do Vitória. E hoje tem Vitória, né? Caiu no barracão? Pode comprar o caixão. Um salve aí a meu amigo Lula Boto. Torcedor do Vitória. Pra cima dele, Leão. Bota aí pra nós aí aquela música que diz assim, pô, mais um pouco, esse time não pode perder. Valeu, Juriti, valeu, Vai da Samba.
0: Beleza, beleza, beleza. Um grande abraço a você, crença, o melhor. Agora faltando 2 minutos às 9, muito bom dia pra você. Pra você que já chega com a gente, cuidou do espiritual. Um grande abraço a partir de agora, o povo de samba com a gente. Muita coisa vai brotar pra você. A gente tá tentando um contato aqui com a produção de Navaco, mas eu na luta. A gente vai conseguir, em nome de Jesus. Abraçando meu querido baixinho, aí da Comapel, aí na próxima frigossade, baixinho do Serenhém, não é? Meu querido Joilson, alô Braz, um abraço a vocês. Dizer o seguinte, meu querido baixinho, não tire que não dói. Eu volto já, não sai daí. 8h58, bom dia, mudou. 8h59, não tire. Não tire, Joilson, que não dói.
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Και Βαντάνη. Bom dia pra todos. Ô Júlio, quem fala aqui é Vandame. Aqui, moro aqui atrás da rodoviária. Badu Vandame. Tô aqui com meu amigo Carlinho, que chama Vinagre. Tô com outro parceiro aqui que chama Ceboso. Olha o nome. Ceboso. Só que o nome dele é Fábio de Melo. Valeu. Ó, manda um alô aí pra Joilson da Dib, meu compadre. Joilson da Dib, a galera, toda a galera da Dib. E manda um abraço aí pra Eloísio, da Maria Preta, do feijão aí, meu irmão. Fui meu feijão ontem, bateu certo. Um abraço aí, meu preto. Que Deus abençoe todos nós. Toca uma música aí pra mim, deixa a vida me levar. Que Deus abençoe, um bom dia pra todos.

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Um abraço a você, meu irmão. Bom fim de semana. 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Que beleza! Parou? E por quê? Ah, sim! Nessa pegada, né? Deixar a jovelinha de fundo pra você. Abraçando os meus amigos aí nas graças, meu querido Luizão, retransmitindo o nosso som Belmonte. Belmonte, a gente trocou uma ideia na quarta-feira, um abraço a você. Minha querida Bezuíta aí no Bar Brasil. Elias, Carmen querida, que prosa boa, viu? Minha querida Carmen,

uma fuleiragem com a gente também. Alô, Muniz, Alex da Guarda Municipal, um abraço a vocês. Que honra. Muita gente com a gente, que honra ter vocês. Esse é o Vai da Samba, 926. Eu continuo. Produção continua em contato aqui.

0: Poxa, Leonardo, até quem fica chora pra beijar, hein?
1: E como, né?
0: Ó, com dica ou sem dica?
1: Com muita dica, claro, né?
0: Rapaz, diretamente é a princesa do Ébano.
1: Diretamente aonde?
0: Eu tô te falando, hein?

próximo domingo, exatamente a partir de 1 da tarde. Você sempre pedindo o seu arrocha preferido no 997116971. Seguimos juntos até às 5.

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2: Anhaiá FM em primeiro lugar de verdade, duas em ponto.

Brasil. Falei, o Rei da Seresta, tá aqui na melhor. Agora 2h34, até as 2h, vamos juntos com muita música boa. E você pedindo a sua no 997 11 6971.

rei do reggae, Ayrton Gomes, aqui na melhor, agora 2h49, faltando 11 minutos para as 6, até as 5, vamos juntos, uma ótima tarde para você, tarde maravilhosa de domingão. Olha, lembrando que todos os sábados das 5 às 18 rola o nosso reggae, e você pede

Tudo meu? Maravilha! Começando mais uma hora do nosso Swing Tropical. 3 horas e 1 minuto. Segura. Intervalo é rapidinho.

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2: Andaiá FM, primeiro lugar de verdade, 3:03. Por aqui seguimos. Swing Tropical com o nosso Swing Tropical. Eu sou Igão, rola as melhores músicas pra você. Cadê? Trazendo aqui mais participações.
3: Oi, Oi, Anne, boa tarde. Eu também tô aqui ligado, Anne, do outro lado.
2: Que coisa boa.
3: Viu? Um abraço.
2: Valeu, Tinho do Licor, grande Tinho do Licor, abraço. Ele tá dizendo, Anne, manda aí um abraço também pra Vanderlei, viu?

programação, tava lá em sua terra, naquela orla maravilhosa. Agora eu vou ali curtir um sambinha, que hoje tem churrascinho, valeu! Aqui é Maílson. Maílson, um abraço, meu amigo. Obrigada pelo carinho. É verdade, a orla de Muniz bate certo, viu? Pronto, vá curtir mesmo esse sambinha, viu? Um abraço, tamo juntos. É, hoje tem churrascinho, né, no antigo GPS. Coisa boa demais. Sim, sim, o Bernardo, é sucesso. Tony Salles com Panamera.

0: Corissal.
1: Não dá pra desligar.
2: Eu quero saber o seguinte: essas termozinhas vão descer ou vão empinar?
3: Óbvio que você vai cagar. E vão empinar.
2: O verão tá prometendo, viu?
3: Com certeza.
2: Nós fizemos pra elas assim, ó.
3: Como é, Jamaica?
2: Tem charme e beleza. Ah.

Sensação Fanatismo. 3h16, ótima tarde pra você estar ligado, ligada com a gente. Alô, minha amiga Jordana da Sofrência. A ela agora de Sofrência, né, minha amiga? Falando boa tarde, Anne. Aqui é Jordana Sofrência. Coloca uma música Sofrência e vou levantar o meu astral. Não tô bem hoje, não, meu amor. Trate de ficar, viu? Pelo amor de Deus. Um beijo pra você, bem. Independente da situação, Deus tá no comando sempre, viu? Eu te amo e Deus também. Um abraço, viu, Jordana? Que bom que está ligada com a gente. Fica bem, meu amor. Boa tarde, Anne. Manda um alô aí pra Arthur Pimentel. Sou seu fã, Arthurzinho. Beijo. Que bom que você está ligado com a gente. Gosta da programação. Toda a família Pimentel, um abraço, viu? Principalmente para o Arthur. Valeu, Arthur. Obrigada pelo carinho. Vem pra cá, Silvana Berg. Amor, eu não consigo. É o nome de sucesso. Agora 3h17.

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2: Andaiá FM, primeiro lugar de verdade. 4:03, intervalo rapidinho, já estou de volta. Dá tempo de você pedir a sua no 997116971 e a bola já está rolando. Viu? 2 minutos já de bola rolando para Vitória e Bahia. É, grande clássico, rapaz. Grande Bavi lá no Barradão. E quase que já sai um gol contra do Bahia, viu? É lá, Bahia.
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Fernandinho Slick, agora tá na banda Parangolé, né? Que maravilha, 4 horas e 16 minutos, animando o seu domingão. É, e o clássico Babi rolando também. Maravilha. E aí hoje, hein, gente, qual o seu palpite? Ainda dá tempo de participar com a gente? 997116971. Vem pra cá, Chapinha Conde, com o Xande Avião, Garrafa Virada.

de Soferinha, 7 bilhões, 4h32, pra que a gente segue nesta tarde maravilhosa de domingão, uma lua dessa, rapaz, que tá lá fora, pense aí, oh, coisa boa, chega da Tinino, brilhando demais, rapaz, esse sol, misericórdia. Você, 31 minutos do primeiro tempo do clássico Bavi lá no Barradão, Vitória e Bahia. É, 31 minutos do primeiro tempo e pausa para hidratação, por enquanto 0-0. E aí, vai dar Vitória. 97,1, anda aí. Até às 5 a gente segue. Agora 4h33, vem pra cá aqui com Chicabana com Natanzinho.

passou por hoje. Filhos de Jorge com o Canalha. Move esse corpo um minuto para as cinco. Agradecendo sempre o seu carinho, a sua audiência, é claro. Desejando também uma ótima semana na paz do nosso Senhor Jesus Cristo. Swing Tropical segue rolando até as 18 horas. Logo mais às 19 horas com a de Noel Sanz. É, mais precisamente falando às 7 da noite. O nosso Vale a Pena Ouvir de novo as melhores. É, na programação da 97.1. A sua época que marcou seu aí no seu coração. É uma fase boa da sua vida. Você vai lembrar, viu? No nosso Vale a Pena Ouvir de novo. Olha, gente, muito obrigada, viu, por hoje. Obrigada por esse final de semana aqui juntinhos. Agora eu vou assistir o segundo tempo, né? É, vou assistir o segundo tempo aí. Do Vitória e Bahia, lá no Barradão, clássico Bavi. Primeiro tempo já foi 0-0, né? Era pra Vitória já tá com 2. Pelo menos das partes que eu assisti, né, produção? Perdeu ali duas oportunidades. Na verdade, uma oportunidade que foi.

dois, pelo menos das partes que eu assisti, né, produção? Perdeu ali duas oportunidades. Na verdade, uma oportunidade foi direto ali, de cara a cara, com gol, Mateuzinho, né? Mas acabou sendo lento demais. E o outro gol seria contra, né? É, seria gol o Bahia que ia fazer esse gol aí pro Vitória. Mas, né, Nelson, vamos ver o que vai aí nesse segundo tempo, viu? A você que está aí ligada com a gente, continue na nossa programação, vai rolar muita coisa boa por aqui ainda, muita música boa, tá certo? Um abraço e até amanhã na programação musical a partir das 2 da tarde. Amo vocês, até lá!

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2: 5 e 2.
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1: 5:44.

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2: Andaiá, 6:03.

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3: 71.
4: Oi, gente, boa noite, tudo bem? Juntos mais uma vez aqui na Rádio Andaiá com o programa Vale a Pena Ouvir de Novo, a trilha sonora da sua novela preferida. Sempre com músicas maravilhosas que marcaram época, que mexem com o seu coração. Pois é, meus queridos amigos, e a gente já começa o programa de hoje com nada mais, nada menos que Dalto, com a música Muito Estranho. Essa música fez parte da trilha sonora da novela Sol de Verão. Exibida pela Globo, ela começou em 1982 e terminou em 1983. Na novela, a música Muito Estranho era tema do casal Abel e Clara, personagens interpretados por Tony Ramos e Débora Bloch. A música Muito Estranho, ela foi lançada em 1982 e se tornou o maior sucesso da carreira de Dalto. A gente ouve agora, aqui no Vale a Pena Ouvir de Novo.

Tá aí pra você, poderosa. Beyoncé com Hello, aqui no Vale a Pena. Ouve a gente, ouve agora. É do Zack com Happy Hour. Essa música fez parte da trilha sonora da novela A Próxima Vítima, exibida pela Globo em 1995. Na novela, a música era tema da personagem Patrícia, vivida por Camila Pitanga, uma jovem aspirante a modelo.

0: Essa daí foi pra mexer de vez com o seu coração. O grupo sueco Europe, aqui não vale a pena ouvir de novo com a música Kelly. Pra finalizar o nosso programa, estará de volta no próximo domingo. Agradecendo a todos pela audiência, desejando um ótimo final de domingo. Um grande abraço e até lá, se Deus quiser.
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4: Andaiá, 8:04.